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3: O programa semanal que apresenta os clássicos da música brasileira e as novas gerações do século XXI que fazem sucesso no Brasil e no mundo. O cantor e compositor e guitarrista Lulu Santos apresenta Toda Forma de Amor, faixa que dá título ao seu álbum lançado em 1988 pela gravadora BMG Ariola. A música é composição autoral e a gravação contou com a participação do músico Léo Gamerman no solo de saxofone. A letra aborda arranjos de convivência e diversidade afetiva, inserindo-se no debate social do período de redemocratização do Brasil. A produção musical foi assinada por Maírton Bahia, registrando expressiva vendagem de cópias físicas no ano de lançamento.
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0: A banda Titãs apresenta a música Domingo, faixa título do seu 8º álbum de estúdio lançado em 1995 pela Warner Music. A composição é assinada por Sérgio Brito e Tony Bellotto. A faixa foi produzida por Jack Endino, conhecido por trabalhos com bandas de rock estadunidenses, e foi coproduzida por Paulo Junqueiro. O arranjo instrumental marca uma mudança estética do grupo em relação ao disco anterior, adotando uma sonoridade de rock alternativo focada em guitarras menos distorcidas e forte presença de teclados programados.
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0: grupo mineiro Skank interpreta Saideira, faixa do álbum Siderado, lançado no ano de 1998 pela Sony Music. A composição é fruto de uma colaboração entre Samuel Rosa e Rodrigo Leão. A mixagem do disco ocorreu nos estúdios Abbey Road, em Londres, e foi produzida pelos ingleses Paul Hawkes e John Shaw. O arranjo integra elementos de ska, rock latino, com uma sessão de metais. A canção teve ampla difusão nas emissoras de FM nacionais no segundo semestre daquele ano.
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banda paulista RPM apresenta Louras Geladas, faixa que integra o álbum de estreia Revoluções por Minuto, lançado pela gravadora Epic em 1985. A composição é do próprio vocalista Paulo Ricardo e também do tecladista Luiz Schiavon. A produção foi de Luiz Carlos Maluli, com a faixa sendo registrada originalmente em um compacto de 1984, antes de ser incluída no LP de estúdio. O arranjo faz uso intensivo de sintetizadores.

0: sintetizadores e sequenciadores, alinhando a sonoridade do grupo ao movimento pós-punk e synth-pop internacional da época.
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2: 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Tá um feio aí?

0: cantor e compositor paulista Kiko Zambier, que apresenta agora Alguém, faixa de seu segundo álbum de estúdio, intitulado Quadro Vivo, lançado em 1986 pela gravadora EMI Odeon. A composição é autoral e o arranjo foi estruturado com forte presença de teclados e guitarras, típicos do pop rock nacional da década de 1980. A produção musical ficou a cargo de Maírton Bahia e a faixa obteve boa execução nas emissoras de rádio após o sucesso de seu primeiro álbum de estúdio.
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0: cantor, compositor e multi-instrumentista Vinícius Cantuária apresenta agora a sua composição chamada Esse Som Eu Quero, faixa do álbum Sutis Diferenças, lançada em 1984 pela gravadora RCA Victor. A produção do disco foi de Guto Graça Mello, com a participação de músicos renomados do circuito instrumental carioca. A gravação reflete a transição estética do artista na década de 1980, mesclando a base rítmica da MPB com elementos de música pop e guitarras com sintetizadores.
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0: A banda mineira Patufu interpreta a música Depois, lançada no álbum Isopor em 1999 pela gravadora BMG. A canção foi composta pelo guitarrista John Ulloa e produzida por Dudu Marotti, com a gravação realizada no estúdio Bebop em São Paulo e masterizada em Nova York. O arranjo mistura instrumentos acústicos tradicionais, programações eletrônicas e loops. A faixa foi utilizada na trilha sonora de uma produção televisiva nacional no ano de 2000.
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